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1: Você ouviu Walter Lages com a canção Forró para Sempre. Walter Lages é cantador, poeta e compositor brasileiro, reconhecido por sua forte ligação com a cultura nordestina. Nascido em Castro, Paraná, radicou-se na Bahia, em Ribeira do Pombal, e construiu sua trajetória artística em Vitória da Conquista. Sua obra é marcada pela defesa da cultura regional, com presença do forró pé de serra, da literatura de cordel e das glosas. E é nesse clima de forró que o nosso som vai ficando por aqui. Esse programa tem produção e apresentação de Bianca Cruz, produção, edição e programação por Plácido Oliveira, coordenação técnica de Marilton Ribeiro, apoio técnico operacional de André

Oliveira e Alex Lima, a coordenação da UESB FM de Jaqueline Silva, direção-geral do SURT, Sistema UESB de Rádio e Televisão por Rubens Sampaio. Nosso som fica por aqui, mas estará de volta amanhã às 8 da noite com o Edclay Mota, logo depois do programa Voz do Brasil. Muito obrigada pela companhia, uma ótima noite para você.

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1: Olá, você ligado aqui na sua UESB FM. Uma ótima tarde. Hoje é quarta-feira, dia 6 de maio de 2026. Começa agora o seu Hora Brasilis. Este programa tem a produção musical de Mário Ribeiro, coordenação técnica de Marilton Ribeiro, apoio técnico operacional de Andrei Oliveira e Alex Lima, coordenação de programação Jaqueline Silva, direção geral do SUT Rubens Sampaio. Eu sou Jaqueline Silva e hoje eu trago para você esse som.

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0: Renato Brás é um cantor, violonista e percussionista brasileiro. O artista nasceu em São Paulo no dia 13 de outubro de 1968. Vamos ouvir então uma hora inteirinha de Renato Brás aqui no seu Hora Brasilis. A primeira música que nós vamos ouvir é Casa de Morar. Já já tem muito mais.

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1: Nascido em São Paulo, Renato Brás cresceu com a música. Aos 15 anos, começou a se familiarizar com a percussão e logo assumiu o posto de baterista, tocando nas noites. Como vocalista e baterista, Renato Brás cresceu cantando em festivais. O artista teve a chance de se apresentar ao lado de grandes nomes da música brasileira, como Luiz Melodia, Antônio Nóbrega e Ney Matogrosso, ganhando reconhecimento e público. Seu primeiro disco foi gravado em 1996, um álbum homônimo que foi indicado ao Prêmio Sharp de Música Brasileira na categoria Revelação. O disco contou com a participação de Cisão Machado, Mário Gil, Laércio de Freitas e de Mônica Salmasso na faixa O Porto, de Dori Caymmi. O álbum trouxe ainda faixas como Anabela, de Mário Gil e Paulo César Pinheiro, Bambaiuque, composição de Zé Cabaleiro, e Retirantes, também composição de Dorival Caymmi. A gente ouve agora Anabela, logo depois Estrela da Terra.

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1: Em 1998, Renato Brás lançou o disco História Antiga, pela gravadora Atração Fonográfica, com a produção de Edson Natali. O segundo disco da carreira do artista trouxe um repertório composto majoritariamente por canções de autores já consolidados, como as canções Flor da Bahia e a faixa título, ambas de Dori Caymmi e Paulo César Pinheiro. Ao longo de 13 faixas, a obra reúne ainda compositores como Tom Jobim, Vinícius de Moraes, Chico Buarque, Edu Lobo e Caetano Veloso. O disco seguinte, intitulado Outro Quilombo, foi lançado em 2001, com interpretações de músicas de Caetano Veloso e Gilberto Gil. O álbum foi ganhador do Prêmio Visa Edição Vocal de 2002 e bastante elogiado pela crítica do país inteiro. A gente ouve agora a música Flor da Bahia, logo na sequência, Outro Quilombo.

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1: Em 2002, Renato Braz apresentou ao público um novo disco intitulado Quixote. O show de lançamento aconteceu no Centro Cultural Carioca, no Rio de Janeiro. Com esse trabalho, Renato foi o vencedor do prêmio Visa de MPB na categoria Melhor Cantor. Quixote reúne 14 faixas, um trabalho que mantém a orientação do artista para a interpretação da música popular brasileira, com seleção de canções de diferentes períodos e autores. Ainda em 2003, Renato Braz participou, ao lado de outros artistas, do disco em homenagem aos 60 anos de Clara Nunes, o álbum Um Ser de Luz, saudação a Clara Nunes, interpretando as faixas Menino Deus e Nação. A versão física do disco contou ainda com a gravação do cantor para a música Só Canção, uma composição de Cristina Saraiva. Nós vamos curtir agora Quero Ficar Com Você. Logo depois, Frutos da Terra.

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1: Em 2004, Renato Brás foi tema de um especial na Rádio Nacional, onde contou detalhes de sua carreira, inclusive sobre a gravação de um disco nos Estados Unidos pelo selo do saxofonista americano Paul Hinter. Em 2006, Renato lançou o álbum Por Toda a Minha Vida, as canções de Jean e Paulo Garfunkel. O disco contou com a participação especial da banda Mantiqueira e da cantora Mônica Salmasso. Em parceria com Zé Renato, Renato Brás lançou em 2010 o CD Papo de Passarim, gravado ao vivo no Teatro FECAP em São Paulo. Neste trabalho, os dois artistas dividem vocais, violões, percussões e direção musical, além de contar com a participação do baixista Cisão Machado. Vamos ouvir Disparada, logo depois Pesadelo.

0: trabalha aí.
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2: Em 2012, Renato Brás participou ao lado de Cláudio Nucci e dos grupos Boca Livre e Cobra Coral do espetáculo musical Semente, concebido e dirigido por Cláudia Brandão e Márcio Borges. Nesse mesmo ano, o cantor lançou o disco Casa de Morar. O trabalho foi lançado de forma independente, com distribuição associada ao selo Trattori. Em 2014, Renato Brás lançou o álbum Silêncio, um tributo a João Gilberto, pelo selo Coqueiro Verde Records, reunindo também Nailor Proveta e Edson Alves como coautores do projeto. O processo de gravação desse álbum foi documentado no filme Ensaio sobre o Silêncio, dirigido por Zeca Ferreira, que registrou as sessões em estúdio. A gente ouve agora a música Todo Menino é um Rei e logo depois Bahia com H.

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1: Renato Braz é um artista com trajetória de sucesso. Nos últimos anos, seus trabalhos seguiram centrados na interpretação da música brasileira, com projetos ainda mais próximos da tradição da canção e de temas sociais e políticos. Outros discos do cantor trazem ainda repertório associado a tradições afro-brasileiras e populares. Seu mais recente lançamento é o álbum Canário do Reino, de 2025, projeto em homenagem ao cantor Tim Maia. O trabalho, marcado pelo cuidado nos arranjos e vocais, trouxe ainda a última gravação da cantora Nana Caymmi na

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1: O Hora Brasilis de hoje com Renato Brás chega ao finalzinho. Eu vou deixar a última, Não Vim Pra Ficar. Logo na sequência, tem Plácido Oliveira trazendo para você o Tarde USB. Eu fico por aqui, mas amanhã tem mais Hora Brasilis. Um beijo grande e até lá.

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1: Aqui nesta Volta ao Jazz em 80 Mundos, já fizemos uma experiência de jazz comparativo usando as composições de Thelonious Monk, interpretadas por músicos de vários estilos e de vários países. E nesse programa aqui vai acontecer o mesmo jogo, dessa vez com músicas do saxofonista John Coltrane. Vamos ouvir duas versões diferentes de cinco de suas composições mais conhecidas, começando com Naima, uma música que leva o nome de sua primeira esposa. A primeira versão é do gaitista alemão Hendrik Mürkens. Essa gravação é de 1993 e foi feita em Nova York. Com ele estão Mark Soskin no piano, Dick Oates no sax tenor e no sax soprano, Harvey Swartz no contrabaixo e Carl Allen na bateria.

segunda versão de Naima é do acordeonista francês Richard Galliano, e ele aqui está com uma banda multinacional. O pianista é o israelense Tamir Handelman. O contrabaixista é o cubano Carlitos Del Puerto. Na bateria está o brasileiro Maurício Zottarelli. E na guitarra, o norte-americano Anthony Wilson. Um detalhe curioso é que nessa faixa, Anthony Wilson usa um efeito que faz sua guitarra soar como um sitar, aquele instrumento indiano. Talvez porque John Coltrane se interessava muito pela música da Índia. E, aliás, é por isso que seu filho Ravi Coltrane tem esse nome. É uma homenagem ao músico indiano Ravi Shankar.

Nossa segunda faixa é Giant Steps, uma composição que é um desafio para muitos solistas de jazz. O tema é baseado numa sequência de acordes estranha, pouco previsível, e não é nada fácil improvisar sobre esses acordes. O nome da música, Giant Steps, Passo Gigante, tem a ver com isso. A harmonia dá grandes saltos para lá e para cá em grande velocidade. Primeiro vamos ouvir a versão original lançada em 1960 com Joe Coltrane no sax tenor, Tommy Flanagan no piano, Paul Chambers no contrabaixo e Art Taylor na bateria.

E a nossa segunda versão de Giant Steps foi lançada muitos anos depois, em 2013, num disco do pianista brasileiro Antônio Adolfo. Nesse disco, chamado Finas Misturas, Antônio Adolfo juntou uma turma muito boa. Nessa faixa estão Marcelo Martins no sax tenor, Jorge Helder no contrabaixo, Rafael Barata na bateria, Cláudio Spivak no violão e Léo Amoedo na guitarra. E no arranjo do Antônio Adolfo, a música é levada num ritmo de baião bem rápido, tipo quadrilha de São João. Olha só.

Outra composição de John Coltrane, que recebeu várias interpretações, é esta aqui, Equinox. Primeiro vamos ouvir o flautista Dave Valentin, que nessa gravação optou por usar a flauta baixo, uma flauta bem maior e com som mais grave. Aqui, Dave Valentin está acompanhado por Bill O'Connell no piano, Rob Amin na bateria e Lincoln Goines no contrabaixo e no baixo elétrico.

Nossa outra versão de Equinox foi gravada ao vivo em São Francisco, em 1984, pelo percussionista Tito Puente e seu Latin Ensemble. Aqui a música do Coltrane ficou com um ritmo mais afro e mais quente. Os solos são de Mário Rivera no sax soprano, Ray Gonzalez no flugelhorn, Jorge Dalto no piano e Francisco Aguabella nas congas.

próxima composição é Moment's Notice, e a primeira versão é do Turtle Island Quartet, um grupo de jazz da Califórnia que usa a mesma formação de um quarteto de música clássica. Dois violinos, uma viola e um violoncelo. Eles são Davi Balakrishnan e Evan Price nos violinos, Mads Stolling na viola e Mark Summer no violoncelo.

E agora, indo para uma praia totalmente diferente, ou melhor dizendo, para a nossa praia aqui do Brasil e do samba jazz carioca, vamos ouvir a mesma música do Coltrane, desta vez no arranjo do trompetista brasileiro Cláudio Roditi, que está vivendo lá na terra do jazz há muitos anos. Essa gravação foi feita em Nova York em 1994 e Cláudio Roditi aqui está com Mark Soskin no piano, Davi Sanches no sax tenor, David Fink no contrabaixo e Inácio Beroa na bateria.

E as últimas peças do nosso jogo são duas versões de um famoso blues do John Coltrane, chamado Mr. PC. O Sr. PC em questão é o contrabaixista Paul Chambers, que acompanhou Coltrane em muitos discos e shows. A primeira versão é do pianista italiano Dado Moroni, aqui acompanhado por Marco Panaccia no contrabaixo, Max Ionata no sax tenor e os norte-americanos Joey Locke no vibrafone e Alvin Queen na bateria.

E já que nós estamos nesse clima de experiência, jogo e exercício, vamos terminar ouvindo uma brincadeira da cantora francesa Camille Bertot. Ela está publicando na internet uns exercícios que ela costuma fazer. Ela decora e interpreta, nota por nota, longos solos de grandes músicos de jazz. Com vocês, a voz de Camille Bertot, cantando junto com a gravação original de Mr. PC, feita por John Coltrane em 1960.

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2: Quer dizer que você acha então que eu tô chegando lá, né? Juntinho do povo?
3: E após? Tá tudo com você, sou eu.
2: Mas eu sou um simples Gonzaguinha, filho do Gonzagão.
3: Pior, você não sabe. Já estão nos chamando da maior dupla sertaneja do Brasil. Sai dessa. Mas sabe, Olinho?
2: Diga.
3: Eu tô nessa porque eu vi logo que era um shot. Já pensou se fosse uma daquelas caprichadas que você costuma fazer?
2: Sim.
3: Sabe?

0: Melhor que isso só tá na estrada.
1: Ah, pois.
0: Pois o quê?
1: Foi de vera.
0: Eu tô andando por aí, você pensa que eu não ando, não?
1: Eita, é bom demais.
0: Que a gente vai rodar isso tudo junto, eu quero ver como é que vai ser.
1: Vamos embora, meu filho.
0: Vamos mesmo?
1: Poxa, só

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1: Bom dia, bom dia, bom dia! É, meu amigo, é minha amiga. Já estamos na quinta-feira. Minha semana passou voando. E a sua? Eu sou Larissa Lins e sigo com você nessa sintonia. 97,5 Vitória da Conquista e 106,1 Jequié. O MPB Wesb já está no ar. E agora com vocês, Maria Bethânia cantando Atiraste Uma Pedra.

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1: O segundo bloco do MPB Wesley a gente abre com o som do violeiro. Muito bom, inclusive, Renato Teixeira. Esse paulista tem estrada, tem talento. São mais de 50 anos de carreira. A música que a gente vai curtir agora tem a autoria e a interpretação do artista. Fique com Renato Teixeira cantando Amanheceu, Peguei a Viola.

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1: Quinta-feira é dia de programa, do programa Tarde USB, aqui na nossa sintonia. O bate-papo comandado pelo meu colega Plácido Oliveira receberá hoje Eulá. A cantora vai falar um pouco sobre sua trajetória, que resultou em um novo trabalho, Urutaú. É hoje, às 15h30. Te deixo agora com Papas na Língua, cantando Eu Sei.

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1: Bem que tem a criatividade e irreverência de Zé Cabaleiro na música Vai de Madureira. Vamos? Agora são 8 horas e 4 minutos.

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1: Ouvimos Gal Costa com Açaí e antes teve Tânia Mara com Se Quiser e ainda Maria Quino com Esperando na Janela. Tá curtindo a nossa manhã? Pois bem, vem chegando Zé Geraldo pra cantar mais uma. A canção, como diria Dylan.

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E pousará no coração do hemisfério.

preservado em pleno corpo físico. Em todo sólido, todo gás e todo líquido.

magnifico. 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

revelará aos povos. Surpreenderá a todos, não por ser exótico, mas pelo fato de poder

Uma grande realização parece necessariamente insuficiente, mas seu efeito será infinito. Uma grande retidão deve parecer tortuosa. Um grande talento deve parecer uma tolice. A grande eloquência parece muda. O movimento elimina o frio. A quietude supera o calor. Pureza e quietude são

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4: Agora são 8 horas e 32 minutos. Não acredito que já estamos no último bloco do nosso MPB Wesb de hoje. E agora vamos de clássico da nossa música. A gente precisa ver o luar, de Gilberto Gil. A canção foi produzida por Liminha em 1981, no álbum Luar. Vem conferir comigo.

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1: Canta coração, é tão bom quando o coração da gente, mais do que bater, parece cantar. É tão bom ouvir esse hit na voz do pernambucano, craque em frevo, forró e baião, Geraldo Azevedo.

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1: UESV FM, 8 horas e 53 minutos.

0: O MPB UESB de hoje acabou. Calma, não é o fim de tudo. Tem muita coisa boa chegando. Fique com o Sem Escalas, uma hora de música sem interrupções. E me espera, que daqui a pouco estou de volta.
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1: Bom dia! Cheguei juntinho de você pra gente pegar a nossa saudade, colocar na mala e curtir os sucessos das décadas passadas. É hora de viajar no tempo. Comigo, Larissa Lins. Vem ouvir os flashbacks que você gostava tanto. Agora são 10 horas e 2 minutos. A canção que a gente vai abrir esse bloco é de autoria do Cazuza, Frejá e Bernardo Vilhena. É de Responsa esse hit. Mais Feliz, na voz de Adriana Calcanhoto. Essa versão foi lançada há 26 anos no álbum Público. Vamos lá? Música.

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Você não está sonhando? O tempo não voltou? É só um pulinho na memória musical pra gente resistir às intempéries do dia a dia. Vamos agora com a banda brasileira de rock, Heróis da Resistência. É por isso que a nossa próxima parada será entre as décadas de 80 e 90. Venha ouvir comigo a música Diga Não.

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3: Agora são 10 horas e 31 minutos. Segundo bloco do nosso UESB Retro, primeira edição. Se esta é a primeira, é porque tem uma segunda edição, não é mesmo? E se você quer ficar curtindo as duas coisas que eu recomendo, ouça às 17 horas, às 5 da tarde, o UESB Retro, segunda edição, com Jaqueline Silva. Agora, bora voltar para a nossa viagem. Era 1980 e Rita Lee lançava um álbum e uma faixa de mesmo nome. Trabalho que seria lembrado até hoje. Vem curtir comigo, lança perfume.

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1: Pop, rock e new wave misturados resultaram no sucesso dos anos 80, que foi o grupo Hanoi Hanoi. Se você lembra, fica pra reviver. Se você não conhece, fica pra conhecer. Hanoi Hanoi cantando Totalmente Demais.

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1: Agora são 11 horas e 3 minutos, horário de Brasília. 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Maurício Manieri fez sucesso no final dos anos 90, com um hit que a gente curte agora, Bem Querer.

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1: Bora com essa celebridade que surgiu na mídia em meados dos anos 90. Marcelo D2. Famoso por misturar samba com black music. Um rapper talentoso. Bora agora de Qual É, na voz do artista. Aumenta o som.

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5: Ela chegou aqui no nosso último bloco de hoje. Yasmin Luene, âncora do UESB Notícias, veio conversar com a gente sobre os destaques. Bom dia, conta pra gente sobre as notícias.
6: Bom dia, Lari, bom dia ao ouvinte da UESB FM que tá ligadinho aqui no UESB Retro, primeira edição. Cheguei com os destaques do jornal que vai ao ar meio-dia, UESB Notícias, como você adiantou, Lari. E a gente vai iniciar falando de infraestrutura, porque a falta de iluminação pública tem colocado em risco a população do povoado do Periperi. A nossa equipe foi até o povoado, conversou com os moradores e vai trazer esse posicionamento deles, né? Essa busca também pelo posicionamento do poder público em relação a essa questão, que é tão perigosa, né, Lari? Andar à noite em ambientes muito escuros.
5: E uma medida simples, né, que pode resolver a questão.
6: É, eles solicitam, inclusive, a montagem ali de 3 postes de iluminação já seria importante, né, ali para os moradores. A gente vai falar também sobre um novo projeto de lei que prevê que pessoas condenadas por violência doméstica não possam exercer cargos públicos. Ela foi aprovada aí nesta semana e a gente traz todos os detalhes para você. Falando de UESB, a instituição vai realizar uma programação especial em homenagem às mamães, Lari.
5: Opa, opa, cheguei.
6: É, tem programação para os 3 campi aqui em Vitória da Conquista, Jequié e também Tapetinga. A gente vai trazer quais serão os serviços ofertados, as datas, os horários certinhos para todo mundo poder conferir.
5: E todo mundo que é mãe aqui da comunidade pode participar, Yasmin?
6: Pode sim, pode
5: participar. E do entorno também?
6: Então, Lari, eu acho que eu posso conferir para você, mas as inscrições são para mães da instituição. Mães,
5: professoras,
6: as professoras, todas as
5: servidoras,
6: mulheres, né?
5: Estudantes,
6: técnicas também.
5: Perfeito.
6: E ainda tem o nosso quadro Janela Indiscreta, que hoje vai contar um pouquinho da trajetória do cineasta Rubens Fabrício. Esse é um projeto em parceria também com o projeto Janela Indiscreta, que é um programa aqui da nossa instituição. Eles colaboram trazendo histórias de cineastas, de estudantes que fazem o cinema aqui na nossa região. Então deixa o convite aí para os nossos ouvintes acompanharem o nosso jornal. É meio-dia aqui na UESB FM.
5: E o Janela Indiscreta é um projeto bem bacana, viu? Quem não conhece, vale a pena. Obrigada, Yasmin, pela sua participação aqui. Amanhã eu te espero. Já tô com saudade.
6: Ai, Lari, pode deixar. Amanhã eu tô aqui.
5: Tá certo. E a gente volta à nossa programação musical. Agora são 11 horas e 34 minutos. Aumenta o som.

0: Vai ficando por aqui o nosso WESB Retrô, primeira edição de hoje. Obrigada pela companhia, é muito boa a nossa sintonia. A apresentação nas manhãs na WESB FM é minha, Larissa Lins. A programação musical é de Kaique Santos. A coordenação técnica de Marilton Ribeiro. Apoio técnico operacional de André Oliveira e Alex Lima. A coordenação da WESB FM é de Jaqueline Silva. E a direção geral de Rubens Sampaio. Amanhã eu volto, se Deus quiser. Um abraço e fica para curtir mais música.
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1: Boa tarde, ouvintes da USP FM. Hoje é quinta-feira, dia 7 de maio de 2026. A partir de agora, você acompanha a edição 3513 do programa USP Notícias. Seja muito bem-vindo, seja muito bem-vinda ao nosso programa, com a apresentação de Manuela Scipione e Yasmin Luene. Boa tarde, Yasmin.
2: Boa tarde, Manu. Boa tarde a você, nosso ouvinte aqui na USP FM. Estamos começando mais uma edição do USP Notícias e vamos aos destaques desta quinta-feira. Falta de iluminação pública coloca em risco a população do povoado do Periperi.
1: Novo projeto de lei prevê que pessoas condenadas por violência doméstica não possam exercer cargos públicos.
2: O USP realiza programação especial em homenagem às mães.
1: E ainda, você confere o nosso quadro Janela Indiscreta, que hoje traz a trajetória do cineasta, Rubens Fabrício Alzolin.
2: É informação, formação e conhecimento. Tudo isso e muito mais a partir de agora no USP Notícias. Em Vitória da Conquista pela 97,5 e em Jequié pela 106,1. Lembrando que você aí pode participar aqui com a gente enviando sua mensagem para nosso WhatsApp, é o 77-3424-8761.
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1: E agora vamos conferir como ficam o tempo e a temperatura para a Vitória da Conquista e demais regiões do Sudoeste Baiano.
4: Hoje, para quinta-feira, em Vitória da Conquista, a previsão é de céu predominantemente ensolarado. Já à noite estará parcialmente nublado. As temperaturas variam entre 18 e 25 graus. Para amanhã, sexta-feira, a previsão é de um dia ensolarado com noite de muitas nuvens. Mínima de 19 e a máxima de 34 graus. Já no sábado, sol com muitas nuvens. A noite estará clara. As temperaturas variam entre 18 e 25. Acompanhe agora como fica a previsão para as outras cidades do Sudoeste Baiano. Em Itapetinga, o dia estará em sua maioria ensolarado. Já à noite, estará nublada. A mínima é de 21 e a máxima de 31 graus. Em Jequié, a expectativa é de céu parcialmente ensolarado durante o dia e à noite com muitas nuvens. A mínima na cidade é de 21 e a máxima fica em 29 graus. Para Poções, a previsão é de um dia ensolarado e à noite com céu nublado. A mínima fica na casa dos 18 e a máxima 25 graus. As informações são do Clima Tempo e do MSN Clima. Com locução de Samantha Garcês para a USP FM.
2: Hora certa para você que acompanha a USP FM, 12 horas 6 minutos. E agora vamos conferir o que é manchete nesta quinta-feira. Folha de São Paulo. Ciro Nogueira é alvo de buscas da Polícia Federal. Senador do Partido Progressistas receberia R$500 mil por mês de Vorcaro. A ação prende o primo do ex-banqueiro, tido como responsável pelos repasses. A defesa do político diz que está se inteirando do caso.
1: Na BBC Brasil, caso Master. Polícia Federal deflagra nova fase de operação com Ciro Nogueira entre os alvos. O senador Ciro Nogueira está entre os alvos do mandado de busca e apreensão.
2: Destaque no Jornal à Tarde. Chuva forte com raios e vento segue em Salvador e Defesa Civil da capital baiana emite alerta. Aviso meteorológico é válido até o fim da noite desta quinta-feira.
1: Portal de Notícias G1 destaca: Polícia Federal aponta pagamento de mesada de Vorcaro a Ciro Nogueira. Investigações da Polícia Federal mostram que senador recebia pagamentos mensais recorrentes e teria apresentado emenda redigida pelo Banco Master. O Supremo Tribunal Federal determinou a suspensão de empresas e monitoramento dos envolvidos.
2: O assunto segue no Estadão. Polícia Federal diz que Vorcaro entregou envelope para Ciro Nogueira com texto de emenda para favorecer Master. Proposta foi apresentada pelo senador e aumentaria a cobertura do Fundo Garantidor de Crédito de R$ 250 mil para R$ 1 milhão. A defesa de Ciro ainda não se manifestou.
1: No Jornal Zero Hora, a notícia continua igual. Pagamentos mensais, viagens de luxo e participação em sociedade. As vantagens que Ciro Nogueira recebia de Daniel Vorcaro. A Polícia Federal identificou registros de benefícios recorrentes ao senador, que é presidente do Partido Progressistas, em troca de atuação favorável ao Banco Master.
2: Gazeta do Povo. Ciro Nogueira é alvo de buscas da Polícia Federal. Senador receberia mesada de R$ 500 mil de Vorcaro.
1: No Correio Brasiliense, entenda como Ciro Nogueira atuou em favor de Vorcaro, segundo a Polícia Federal. A decisão do ministro André Mendonça, do STF, aponta que senador teria beneficiado interesses do banqueiro Daniel Vorcaro em troca de vantagens econômicas indevidas.
2: O tema também está em destaque na capa da Agência Brasil. Senador Ciro Nogueira é alvo da quinta fase da Operação Complaince Zero. A operação foi autorizada pelo ministro do STF, André Mendonça.
1: E na CNN, pagamento de R$ 500 mil ou R$ 300 mil. Polícia Federal cita mesada de Vorcaro a Ciro Nogueira. Senador é um dos alvos da quinta fase da Operação Complaince Zero, deflagrada nesta quinta-feira. Essas são as principais manchetes dos jornais do Brasil nesta quinta-feira.
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2: E a gente abre a edição de hoje falando de infraestrutura. A falta de iluminação pública tem colocado em risco a população do povoado do Periperi, que para transitar à noite precisa fazer uso de lanternas ou ainda da luz do próprio celular. A nossa equipe foi conversar com os moradores e você vai conhecer melhor essa realidade na reportagem de Luiz Salviato com locução de Cris Girardi.
3: O caminho para casa pode não ser muito longo, mas dá medo. Principalmente quando chega à noite, como relata Lucineia Silva.
5: A gente evita o máximo passar por aqui, porque ela é muito escura. Minha filha estuda à noite na Lagoa das Flores, ela vem mais de 10 horas da noite. Quando eu preciso, dá para me pegar ela, eu busco ela, senão eu dormo na casa da tia dela, porque é muito perigoso. E sem contar que muitos anos atrás já tentaram me pegar nessa estrada. E é muito arriscado. Tem crianças aqui também que às vezes as mães têm que estar passando com elas nas estradas aqui e é muito arriscado. Difícil mesmo, porque a gente já pediu, né, pelas autoridades, já fizemos vídeos, já mandamos ofício para a prefeitura e até hoje não tivemos resposta. E o que a gente quer é uma resposta das autoridades, porque a gente precisa mesmo.
3: A moradora Tainara Silva chegou a gravar um vídeo onde é possível observar a rua escura e os moradores com receio de atravessarem. Ouço o que ela diz.
6: Isso, eu gravei, né, o trajeto da gente à noite indo, né? Aqui, quando chega assim no horário de 6h, 6h30, a gente não enxerga mais nada. Passa aí na estrada de qualquer jeito, é tomando tupicão nas pedras, nos buracos, correndo risco, né? Porque assim, aqui teve, igual minha tia falou, ela já, uma vez ela vindo, uma pessoa tentou, né, abusar dela praticamente, né? Porque ia pegar ela e ia fazer o mal. Ela deu um grito, minha mãe ouviu, a gente foi e socorreu. Então, assim, estamos precisando realmente. Realmente, né, que é uma coisa simples, que já era para ter resolvido há muito tempo e a gente até hoje não conseguiu. Então, assim, a gente pede para olhar pela gente, porque aqui é o nosso direito, né?
3: Sem uma luz no fim do caminho, os moradores se viram para passar pelo povoado do Periperi, como é o caso de Ed Carlos Ramos.
7: Seguinte, porque minha sobrinha estuda à noite, então é o seguinte, é muito perigoso, a iluminação aqui está feia, não tem um escuro danado, elas têm que vir com o celular iluminando até chegar a casa, né? Não dá, não. É muito mato. Então é o seguinte, tem que tomar as providências mais rápido possível.
3: A solução, segundo os moradores, 3 postes de luz. Parece tão simples, né? Mas fariam toda a diferença na vida dessa comunidade. A Michele Fagundes faz a sua solicitação ao poder público.
8: É, o que esperamos é uma atitude de emergência. Não só vir ver o que está precisando ser feito, não só vir tirar fotos e fazer vídeo. Nós precisamos de atitude.

0: produção e locução de Cris Girardi para o Wesb FM.
1: E sobre essa situação apresentada na reportagem, a nossa equipe entrou em contato com a Prefeitura aqui de Vitória da Conquista. Nós fomos informados que uma equipe será enviada até o local. A gente fica aqui na torcida para que esses problemas sejam resolvidos o quanto antes.
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3: Desenrola Brasil, novo programa de renegociação de dívidas, foi anunciada nesta semana. Novo projeto de lei prevê que pessoas condenadas por violência doméstica não possam exercer cargos públicos. E cartórios de Vitória da Conquista agora contam com um novo serviço online para reconhecimento de paternidade. Esses são os destaques do Giro de Notícias de hoje, que você confere agora com a estudante de jornalismo Bianca Cruz.
4: A nova versão do Desenrola Brasil foi anunciada nesta segunda-feira. O programa de renegociação de dívidas é voltado para a população que ganha até 5 salários mínimos, o equivalente a R$ 8.105. Será possível negociar débitos do cartão de crédito, cheque especial e crédito pessoal. O programa prevê também a renegociação de dívidas de estudantes com FIES, o Fundo de Financiamento Estudantil, assim como de micro e pequenas empresas, além de pequenos agricultores familiares. Para acessar as condições, a pessoa endividada deve entrar em contato com os canais oficiais do banco e operadoras de cartão de crédito. A iniciativa prevê descontos de 30% a 90% nas dívidas renegociadas e a possibilidade de uso de até R$ 1.000 ou 20% do saldo do FGTS, o Fundo de Garantia do Tempo de Serviço, para quitar os débitos. Quem aderir ao programa ficará bloqueado durante um ano em todas as plataformas online conhecidas como BETs. Tramita na Assembleia Legislativa da Bahia o projeto de lei que visa proibir que pessoas condenadas por violência doméstica sejam nomeadas a cargos públicos. A proposta veda a nomeação para cargos em comissão, funções de confiança e funções gratificadas em toda a administração pública direta e indireta da Bahia. Segundo a proposta, a restrição ao exercício de cargos públicos seguirá válida por todo o tempo de cumprimento da pena e mais 5 anos após sua conclusão. Para que seja nomeado, o candidato deve apresentar certidão de antecedentes criminais, além de declaração formal de que não se enquadra nas proibições da lei. Ainda segundo o projeto, em caso de omissão ou prestação de falsas informações, o nomeado será imediatamente exonerado e responderá administrativa, civil e penalmente. O texto segue para a avaliação de comissões da Assembleia Legislativa da Bahia antes de ser votado em plenário. O novo sistema oficial dos cartórios de registro civil permite que os pais reconheçam os filhos e as mães acompanhem o processo pela internet de forma gratuita. O serviço já está disponível em Vitória da Conquista, além de Salvador, Feira de Santana, Barreiras, Juazeiro e Itabuna. Na plataforma, a mãe pode indicar digitalmente o suposto pai da criança. O sistema irá identificar automaticamente os filhos a ela vinculados que não possuam a paternidade no registro. O pai também poderá fazer o reconhecimento da paternidade de forma voluntária. Todo o processo é feito online, mas seguindo as mesmas garantias jurídicas do ato presencial. O pedido é direcionado ao cartório de registro civil responsável, onde acontece a análise da documentação e, após as etapas previstas na legislação, é encaminhado ao juiz. Todo o processo deve ser consentido entre as partes envolvidas. Caso o filho seja menor de idade, o consentimento será dado pela mãe. Em caso de filho maior de 18 anos, ele mesmo deve consentir o início da ação.
5: Regional.
1: E a Prefeitura aqui de Vitória da Conquista está com inscrições abertas para aulas de defesa pessoal voltadas para mulheres, viu, Manu?
3: Exatamente, as minhas vagas são para aulas de Muay Thai. As inscrições seguem até amanhã, o dia 8 de maio, e devem ser feitas presencialmente na sede da Secretaria Municipal de Políticas para Mulheres. E para participar, é necessário apresentar RG, CPF e comprovante de residência.
1: É, e as aulas elas começam no dia 13 de maio e serão realizadas no estádio Edivaldo Flores, sempre às segundas e às quartas-feiras, das 11 da manhã ao meio-dia, com atividades previstas até

0: final do ano.
1: A iniciativa tem como foco o fortalecimento da segurança, confiança e autonomia feminina, utilizando a prática esportiva como ferramenta de preparo físico e emocional.
0: E o Muay Thai é uma arte marcial tailandesa que trabalha movimentos com punhos, cotovelos e também joelhos e pernas.
1: Exatamente. E na prática da defesa pessoal, os golpes diretos e o treino de reflexos contribuem para respostas rápidas em situações de risco. As informações são da Assessoria de Comunicação da Prefeitura de Vitória da Conquista.
0: Saúde. E vamos falar de solidariedade. O Hemocentro aqui de Vitória da Conquista convoca doadores para reposição de estoques de sangue. O estudante Edclei Mota vai contar pra gente quem pode doar e o endereço do local. Acompanhe.
2: O Hemocentro Regional de Vitória da Conquista iniciou uma convocação para doadores de sangue devido aos baixos níveis registrados no estoque de bolsas da unidade. Para realizar a doação, o voluntário deve seguir os critérios técnicos estabelecidos pelo Hemocentro, como apresentar documento oficial com foto, ter idade entre 16 e 69 anos, sendo que menores de 18 devem estar acompanhados pelo responsável legal, e a primeira doação deve ter ocorrido até os 60 anos. Pesar no mínimo 50 quilos e estar em boas condições de saúde, ter dormido ao menos 6 horas na noite anterior, não ter ingerido bebida alcoólica ou fumado antes do procedimento e estar alimentado com refeições isentas de gordura. O objetivo da medida é garantir o abastecimento para pacientes que dependem de transfusões na rede hospitalar local e em municípios da região. O atendimento é realizado na sede do Hemocentro, localizado na Rua D, loteamento Cristo Rei, no bairro Felícia, com a possibilidade de agendamento prévio pelo telefone 77-3420-1267. Repetindo, 77-3420-1267. As informações são da Mega Rádio, com produção e locução do estudante de jornalismo Edclei Mota para a UESB FM.
1: Você está acompanhando o UESB Notícias na UESB FM. Hora certa para você, 12:21. Agora a gente vai para um rápido intervalo e no próximo bloco você vai conferir que a UESB vai realizar uma programação especial em homenagem às mães nos três campi. O intervalo é rápido. UESB Notícias volta já.
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0: Voltamos com UESB Notícias. A hora certa para você, 12 horas 24 minutos.

0: E neste mês, a UESB realizará uma programação especial em homenagem às mamães, Manu.
1: Exatamente. A Assessoria de Gestão de Pessoas, a AGP, por meio do Núcleo de Atenção Integral ao Servidor, o NAIS, preparou uma programação especial em homenagem às mães da UESB e todas as pessoas que desempenham esse papel.
0: E olha, Manu, que bacana, haverá atividade nos três campi. A iniciativa ela tem o objetivo de reconhecer e valorizar essas trajetórias de dedicação, sensibilidade, responsabilidade e compromisso com o outro.
1: Exatamente, no campus de Jequié, a programação será realizada hoje e amanhã, nos dias 7 e 8 de manhã. Dia 8 de maio. Hoje pela manhã, as mães puderam aproveitar o serviço de design de sobrancelhas e amanhã, no dia 8, a programação segue com uma tarde de massagem e ventosa terapia, das 2 horas às 17 horas, também no serviço de enfermagem médico e odontológico.
0: E em Vitória da Conquista, o evento ocorrerá hoje, dia 21 e também no dia 27 de maio, 3 dias aí de evento. Hoje aconteceram momentos de autocuidado com serviços de revitalização facial e massagem corporal, que serão promovidos nos turnos da manhã, já foram, e também agora à tarde.
1: E à tarde, a programação acontecerá das 2 às 4h30, no anexo do Departamento de Filosofia e Ciências Humanas, o DFCH. E tem mais, viu? A programação em Vitória da Conquista segue no dia 11 de maio, com o café da manhã especial para as mães, que será oferecido em 2 momentos, né, Min?
0: Isso mesmo, Manu, às 8h30, no módulo administrativo. Às 9 horas, no módulo acadêmico. E, por fim, no dia 27 de maio, das 9 às 11h30 da manhã, uma roda de conversa com o tema Maternidade Real, entre expectativas e vivências, que contará com transmissão via Google Meet e encerrará as atividades do campus.
1: Já em Itapetinga, o evento acontecerá no dia 12 de maio, das 2 às 18 horas, na Praça de Convivência, intitulada Dia dos Cuidados. A ação oferecerá às mães serviços como massagem corporal, orientação nutricional, aferição de pressão e bioimpedância, orientações de saúde e design de sobrancelhas. Atividade para todos os gostos, né, Min?
0: É, demais, né? Também serão promovidos um momento musical e a atividade Café com Prosa. Quem é a mulher por trás da mãe?
1: Vale destacar que a participação não exige inscrição prévia. E em caso de dúvida, entre em contato com o NAIS pelo e-mail nais@uesb.edu.br ou então pelo telefone DDD 77-3424-8706. Repetindo, 77-3424-8706. As informações são da Assessoria de Comunicação da UESB.
0: Mundo. E a redução da jornada de trabalho tem ganhado força na América Latina. E quem traz as informações sobre esse assunto é o estudante de jornalismo Kaique Oliveira.
2: Países da América Latina têm avançado na redução da jornada de trabalho. Levantamento mostra que países como Colômbia, Chile e México já adotaram ou estão em processo de implementação de 40 horas de trabalho semanais, sem redução salarial. As mudanças vêm sendo implementadas de forma gradual e fazem parte de reformas relacionadas ao aumento da qualidade de vida e à adaptação às novas dinâmicas do mercado. Especialistas apontam que a medida busca equilibrar produtividade e bem-estar, além de acompanhar uma tendência internacional de revisão das jornadas tradicionais. O cenário indica um movimento regional de transformações nas relações de trabalho, focando em modelos mais sustentáveis no longo prazo. As informações são da Agência Brasil, com produção e locução do estudante de jornalismo Kaique Oliveira.
3: Política.
1: E a gente vai mudar um pouco de assunto, porque novo projeto de lei pode definir taxa de esgoto mais barata em Vitória da Conquista. Quem traz mais informações é a estudante de jornalismo Bianca Cruz.
4: A Câmara de Vitória da Conquista aprovou, por unanimidade, o projeto de lei que limita a cobrança da tarifa de esgoto a 40% do valor da tarifa de água. A votação aconteceu na sessão de ontem, 6 de maio. O texto é fundamentado em modelos que já foram adotados em outros municípios, além do entendimento do Supremo Tribunal Federal sobre a competência municipal para legislar sobre políticas tarifárias de serviços públicos quando há interesse local. Atualmente, a tarifa aplicada pela Embasa é de 80% sobre o consumo de água, o que levanta questionamentos da população em razão do impacto financeiro nas faturas. A proposta passará por uma nova votação e redação final no Legislativo antes de seguir para análise da prefeita Sheila Lemos. Caso confirmada, a aplicação da nova regra dependerá da análise de contratos vigentes entre o município e a Embasa. As informações são da Mega Rádio. Produção e locução da estudante de jornalismo, Bianca Cruz, para a UESB FM.
0: E hoje também é dia de Janela Indiscreta na programação. Uma produção do curso de cinema e audiovisual da UESB.
1: E ao longo deste mês de maio, os episódios vão trazer o tema Pensando, Fazendo e Refletindo sobre a curadoria no cinema. E neste primeiro episódio do mês, você vai conhecer a trajetória do cineasta Rubens Fabrício Anzolin. Vamos acompanhar.

Fala, gente! Sejam bem-vindos ao podcast Janela na Programação, um podcast realizado pelo programa Janela Indiscreta da Universidade Estadual do Sudoeste da Bahia. Este programa é produzido por Ian Altino e Patrick Sanzio, discentes do curso de Cinema e Audiovisual da UESB.

crítico de cinema e programador, curador da mostra de Tiradentes, Cine OP e Cine BH, é mestre em artes visuais pela Universidade Federal do Rio Grande do Sul e editou da revista Descompasso. Também é diretor artístico do Levante, o Festival de Curtas-Metragens de Pelotas, e co-diretor do filme Braço Forte. Neste episódio, conversamos com Rubens Fabrício Anzolin acerca do seu pensamento, feituras e reflexões sobre a curadoria no cinema. Rubens desenvolveu ideias sobre seu processo de programação e curadoria e explorou novas possibilidades do ofício.

0: querendo ou não, falando de curadoria, curadoria é prática, né? Programação, curadoria é prática, é coletivo, é, então depende muito de com quem você programa, depende muito de onde você programa. O fato é que, cara, trabalhar com outras pessoas sempre ajuda a elucidar o caminho, assim. E às vezes a entender também qual caminho você não quer seguir, sabe? Mas você tem que estar ali à mercê do outro. Eu acho muito louvável, assim, tem espaços no Brasil que tem programações maravilhosas em termos de apostas, em termos de um pensamento curatorial. Não quero dizer que programações que eu olhe e ache, putz, isso aqui eu não gosto, eu consigo assim adivinhar antes de sair a seleção de algum festival quais serão os filmes, né? Tipo assim, não tô dizendo que isso não tem um pensamento ou uma lógica por trás. Só me parece que às vezes muitas lógicas no Brasil e fora do Brasil são muito frágeis para o que eu entendo como cinema, né? Para o que me parece interessante enquanto cinema, enquanto cinéfilo, porque eu continuo sendo um cinéfilo, serei um cinéfilo até morrer, e me interesso por cinema, desde o cinema, tipo assim, eu me interesso muito pelo curta-metragista experimental do Moçambique, do mesmo modo que eu me interesso por todos os filmes que o Bruce Lee já fez e todos os filmes de Kung Fu feitos na China, do mesmo modo que eu me interesso pela obra da Ana Carolina no Brasil. Então, sim, sou uma pessoa que gosta de cinema. Então, quando eu vou a um festival de cinema, ou quando eu vou a uma sala, não uma sala comercial, porque, em geral, eu vou ver um filme que eu mais ou menos sei do que se trata, né? Eu vou ali para ver aquele filme. Mas quando eu vou para um evento de cinema, eu também quero uma experiência de cinefilia que me enriqueça, no sentido de que enriquecer não é só que eu goste do filme. Também vou lá para não gostar de um filme. Também vou lá para não gostar de alguma coisa, para me desconfortar, para me colocar em crise. Num lado bom, num lado ruim, né? O que eu acho chato é quando eu vou ver mais do mesmo. E aí eu vou entender que, bom, certamente tem coisas mais interessantes aqui para serem exibidas pelo que elas estão fazendo. É um pensamento muito raso você querer, e eu acho que o cinema está cheio dessas pessoas que querem que os filmes reiterem aquilo que elas pensam, o que elas pesquisam. E tem muitas pessoas que chegam ao cinema através de pesquisas de outras áreas, seja dos estudos culturais, seja da psicologia, seja da filosofia. E aí você, muitas vezes, né? Eu não tô, com isso eu não quero dizer que outras áreas não podem chegar ao cinema, que a gente não pode ter esse diálogo, etc, etc. Então, só para não parecer um energúmeno, assim, não é isso que eu estou querendo dizer. Mas acontece muito, e acho que aconteceu muito no contexto cinema brasileiro, de muitos, sobretudo na academia, muitas pessoas de outras áreas, dos estudos culturais, da sociologia, chegarem ao cinema buscando que os filmes reforcem ideias que nós estamos lutando por. E aí estou falando de um contexto muito progressista, obviamente. Uma parte significativa do campo de cinema é de esquerda, eu, obviamente, sou muito de esquerda, etc. Então, assim, tem todas essas questões políticas que envolvem o país que a gente vive, o território que a gente vive, mas minha instrução, minha paixão pelo cinema, minha paixão pelas artes de modo geral, justamente parte de um lugar que, cara, os filmes eles não têm responsabilidade de salvar o mundo, os filmes não servem para salvar o mundo. Na verdade, talvez eles nem sirvam para algo. Eles precisam da irresponsabilidade e do dever de não servir para algo, para que eles possam efetivamente servir para alguma coisa, né? Então, essa ideia muito talvez mercadológica, ligada a pitchings, ligada ligado muito ao que editais e streamings hoje pedem, de que os filmes eles tenham uma necessidade de existir por alguma razão, para reiterar algo, é algo que é uma coisa na qual, em que o contexto para mim é muito deturpado, assim, porque você não pode pedir que um artista, sei lá, que ele faça filmes, ou que ele escreva, ou que ele pinte, de algum modo para salvar o mundo, porque, bem, nós não vamos salvar o mundo, né? Assim, acho que isso de algum modo está colocado aí. E aí a gente passa a ter uma outra exigência material com a obra de arte, não entender ela como obra de arte. Ou seja, o problema não é você pensar o cinema a partir da filosofia ou da sociologia ou, sei lá, da antropologia ou de onde quer que você pense. A questão é, bom, mas você está lidando com o cinema, e o cinema, como diz o fim do maravilhoso texto do André Bazin, né, Ontologia da Imagem Fotográfica, onde ele escreve um brilhante tratado sobre cinema, morte, fotografia e imagem, tudo baseado na história iniciática da fotografia, e a última linha ele dá um ponto final numa frase, quebra a frase e diz, bom, vírgula, mas o cinema é uma linguagem. Quer dizer, existe um corpo ali que é um filme é um corpo estranho, é uma projeção, né? A ideia de que o cinema é um conteúdo imaterial, cara. Você não toca no cinema. Você não toca na projeção, é literalmente uma projeção, uma sala escura, e a gente vivendo uma experiência de ver uma imagem que efetivamente não existe, né? Ela é literalmente uma molécula de luz sendo alçada a algum lugar, assim. Tô falando tudo isso porque, tipo assim, eu acho que muitas vezes, em muitos processos de programação, as pessoas programam filmes a partir dessa lógica, de que os filmes, em conjunto, eles precisam reiterar uma ideia ou um discurso que é muito mais cerrado e que tenta colocar a goela abaixo do espectador alguma questão que está em voga, reafirmando ela. Mas essa reafirmação e esse debate, ele é muito mais bem feito se você tem filmes que, enquanto filmes, enquanto forma filme, enquanto experiência cinematográfica, conseguem corresponder a isso, né? Conseguem provocar certas instâncias. Ou seja, não é só sobre uma instância discursiva, não é só sobre o que os filmes dizem, né? Uma emancipação dos oprimidos em forma de imagem direta. Às vezes é sobre os confrontos que certas imagens geram, às vezes é sobre você colocar uma imagem do lado da outra e pensar, nossa, mas aqui há um conflito, mas aqui há uma contradição nessa imagem. Beleza, a gente pode começar uma conversa a partir disso. O que esse ou essa cineasta está propondo a partir da contradição que ele instaura na imagem? O que isso gera enquanto uma forma? Como eu vou me sentir ao ver isso ao lado de outro filme numa tela de cinema? Os filmes eles não podem servir para que eu reitere o meu discurso anterior. Eles têm que criar uma experiência contigo, conjunta, colocados lado a lado. Às vezes eles vão se chocar, às vezes eles estão colocados para se chocar. Beleza, uma estratégia, e às vezes é muito interessante, muito marcante. Às vezes eles estão colocados para se complementar ou para propor um desvio, né? Mas quando eu falo de cuidar dos filmes é justamente isso, né? Eu acho, Rubens, né? Tô falando por mim. O projeto artístico de alguém não pode estar à mercê das minhas ideias previamente calculadas para reiterar algum discurso, né? Isso é uma prática muito narcisista. A minha ideia, o meu conceito, o meu pensamento, o que eu estudei, não é maior do que um filme sendo programado num festival ou em uma sala de cinema ou em uma mostra. Ele não está ao meu serviço enquanto programador. Eu estou ao serviço dele.
1: Este episódio contou com a produção de Ian Altino, edição e narração de Patrick Sanzio. A trilha sonora é Vinheta, de Caju Pitanga. Siga o nosso podcast e as redes sociais do Janela Indiscreta. Um abraço e até o próximo episódio.
2: 12 horas 42 minutos, nós vamos para um breve intervalo aqui no ESB Notícias e no próximo bloco você vai conferir o nosso quadro Popularizando a Ciência, que hoje traz o tema Economia Circular. Não saia daí, a gente volta já.
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2: Estamos de volta com o ESB Notícias. Hora certa para você. Meio-dia e 45, quase. Ou 44, quase 45.
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2: E tem mais oportunidades chegando para você. O Ministério do Trabalho e Emprego abriu inscrições para 12 cursos gratuitos online para atuação na área de produção cultural. Quem traz os detalhes para a gente é o nosso correspondente de Jequié, Carlos Santos.
12: Resultado de um acordo de cooperação técnica entre o Ministério do Trabalho e Emprego e Serviço Nacional do Comércio, SENAC, de Santa Catarina, lançam 12 cursos do projeto Trilhas Gestão Cultural. Todos os cursos são 100% gratuito e online, com carga horária de 20 horas. O propósito do projeto Trilhas Gestão Cultural é qualificar e desenvolver competências para que os cursistas possam atuar com produção cultural e eventos. Os 12 cursos disponíveis do projeto estão subdivididos em 3 ciclos com cronograma específico para cada ciclo. Estão disponíveis na plataforma do projeto Trilhas Gestão Cultural no SENAC Santa Catarina, criação de projetos culturais, fontes de financiamento, direitos culturais, empreendedorismo na economia criativa, marketing digital na cultura, entre outros. Todas as informações sobre os cursos e cronogramas estão disponíveis na plataforma do SENAC, no seguinte endereço: trilhas.sc.senac.br/mte. Repetindo, trilhas.sc.senac.br/mte. Para ter direito ao certificado, o estudante deve ter aproveitamento igual ou superior a 70% na avaliação final. Com informações do SENAC Santa Catarina e Ministério do Trabalho e Emprego, MTE, Carlos Santos, campus de Jequié, para o ESB FM.
13: Popularizando a ciência.
2: E hoje também é dia do nosso quadro Popularizando a Ciência. É um projeto de extensão do curso de Ciências Biológicas da UESB, idealizado pela professora Gabriele Marisco e coordenado pela professora Francine Souza.
13: E você acompanha agora o episódio que fala sobre economia circular. O quadro de hoje foi produzido pelos estudantes do curso Anne Brito e o Elber Rocha. Vamos acompanhar.
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15: Olá, ouvintes do Popularizando a Ciência e olá, ouvintes da Rádio UESB. Sejam bem-vindos a mais um episódio do nosso podcast. Eu me chamo Anne Brito, sou estudante do curso de Engenharia Agronômica e hoje vamos falar sobre um tema fundamental para o nosso campo e para o futuro do planeta, a economia circular. Já dizia Antoine Lavoisier, na natureza, nada se cria, nada se perde, tudo se transforma. Enquanto a economia linear tradicional, aquela de extrair, produzir e descartar, vai na contramão dessa lógica, a economia circular mimetiza os ciclos naturais para garantir que os materiais permaneçam em uso, regenerando nossos sistemas. Mas o que é, de forma simples, a economia circular? É um modelo que promove o ciclo contínuo de recursos. Em vez de gerar lixo, busca-se manter os materiais circulando, preservando ou recuperando o que já existe. A ideia central é substituir o conceito de fim de vida útil pela reintegração constante dos materiais na cadeia produtiva. Aqui, a reciclagem assume o papel essencial, transformando resíduos em novos insumos e diminuindo a extração de matérias-primas. Isso gera ganhos financeiros e reduz impactos ambientais negativos, trazendo benefícios como a geração de empregos e o fortalecimento da consciência ambiental. No cenário atual, esse tema é eixo central da Agenda 2030 da ONU, focando no consumo e produção responsáveis. No Brasil, a economia circular se articula com políticas importantes, como a Política Nacional de Resíduos Sólidos e a Política Nacional sobre Mudança do Clima. Além disso, temos a Estratégia Nacional de Economia Circular, instituída pelo Decreto número 12.082, de 2024, que busca criar um ambiente favorável para essa transição econômica no nosso país. Na prática, esse modelo abrange tudo, desde o design estratégico e a escolha de insumos até a logística reversa. O foco é substituir ciclos lineares por processos onde materiais que seriam descartados se tornam insumos para novas cadeias. É claro que essa transição é complexa e exige uma união de todos: governo, empresas e nós, cidadãos e consumidores. Embora existam desafios estruturais e econômicos, especialmente em países emergentes, a circularidade é o caminho para harmonizar prosperidade econômica com preservação ambiental. No final das contas, essa mudança não está ligada apenas à gestão de resíduos, mas à forma como produzimos e consumimos alimentos e produtos. Para que o conceito do berço ao berço se consolide, precisamos de engajamento coletivo. Superar esses obstáculos é o que permitirá ao Brasil crescer sem esgotar seus recursos naturais. Obrigada por ouvir até aqui e até a próxima!
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2: E na cidade de Barra da Estiva, na Chapada Diamantina, o café e o morango são ponto forte da produção agrícola, que impulsiona a economia local e abastece o comércio de diversas regiões do estado. Mas os produtores da cidade agora vislumbram oportunidades de cultivo de outros produtos. É o que a gente vai conferir na reportagem de Doni Pereira, com locução do estudante de jornalismo Francisco Schettini.
17: A mais de 1.000 metros de altitude, Barra da Estiva tem clima mais ameno e um jeito acolhedor que marca quem passa por aqui. Com mais de 27 mil habitantes, a cidade ficou conhecida como a Terra do Morango. A cerca de 3 quilômetros da sede, uma propriedade rural mostra como o campo tem se transformado. Por muito tempo, o café foi a principal atividade econômica da região e ainda segue como carro-chefe na produção local. É o que detalha o secretário municipal de Agricultura e Pecuária, José Henrique Tinoco.
14: O café é o carro-chefe do município, até porque foi a primeira cultura, assim, de forma comercial a ser implantada. Vem se desenvolvendo bem, agora nós estamos em um período muito favorável à cultura do café, porque em preços bons, né, chuvas de forma bem regulares, e isso traz uma esperança e uma vontade muito grande do produtor, não só cultivar aquilo que tem, mas também implantar novas áreas.
17: Mas foi a partir de 2010 que uma nova cultura começou a ganhar espaço nas propriedades rurais, o morango. Com ciclo rápido e boa adaptação ao clima, a produção passou a ganhar destaque e impulsionar a economia local, como explica o técnico agrícola Adelmo Oliveira.
18: Em 2010, em meados de 2010, a gente recebeu uma proposta do secretário de Agricultura do Estado para a implantação de uma nova cultura. E assim nós fizemos. Enfrentamos esse desafio e trouxemos o morango aqui para a nossa cidade. E a cidade, eu posso dizer para você que teve um up, que foi, a gente costuma falar aqui em Barra da Estiva, que era Barra da Estiva antes do morango e depois do morango.
17: Em fazendas da região, além do cultivo do café, também são produzidos o morango, a amora, a pocã e a novidade que chegou há menos de um ano, o mirtilo, que segundo José Henrique, é considerado um desafio para os produtores.
14: É uma cultura nova e nobre, porque não se planta mirtilo, não se planta mirtilo em solo, planta mirtilo em uns bags, né? Em substrato, é toda uma forma diferente de condução. Há uma necessidade da adubação totalmente através de fértil irrigação, o consumo de água é o mínimo possível, mas há uma tecnologia muito grande aplicada. Por isso nós iniciamos, final do ano 2025, com 23 produtores, para que possamos ter um avanço tão grande como nós tivemos no morango.
17: E em meio a tanta produção, um trabalho silencioso faz toda a diferença. A criação de abelhas sem ferrão. Na fazenda, elas contribuem diretamente para a polinização das culturas, como detalha o técnico Adelmo.
18: O trabalho de polinização dessas abelhas faz com que os frutos que são produzidos aqui, fruto com qualidade de formação, brix e tamanho também, certo? Isso é um dos fatores mais importantes que a gente tem, dessa parceria que a gente tem com a abelha e as culturas, como morango, café, amora, a pocã, enfim. Essas variedades são abelhas sem ferrões. Temos aqui a jataí, a mandaçaia, munduri. São essas abelhas que a gente trabalha aqui na nossa propriedade.
17: Por outro lado, o uso de tecnologias e a participação em eventos de capacitação tem fortalecido a produção das culturas. É o que destaca o agrônomo Maicon Luz.
19: A gente preocupou em trazer um mirtilo, porque um mirtilo casa bem com morango, entendeu? Porque o trato cultural do mirtilo não vai prender tanto o produtor como o do morango prende. Então, ao mesmo tempo que ele automatiza o sistema do mirtilo, o sistema de irrigação, todo o sistema ali para fazer a fértil irrigação no caso diariamente, ele pode estar na lavoura do morango, colhendo o morango, fazendo a limpeza do morango. Então, cria-se essa condição, você entendeu, de dar essa opção de renda para o produtor. Além dele ter a renda com morango, ele agora vai ter a possibilidade com o mirtilo.
17: Adelmo Oliveira reforça ainda que a produção abastece o comércio local e chega também a outras regiões da Bahia.
18: O que o morango fez, essa construção que a gente hoje fala aqui, hoje todo mundo tem uma qualidade de vida melhor, os produtores de Barra da Estiva têm uma qualidade de vida melhor depois da implantação do morango, é porque o morango tem uma produtividade, semanal. Você colhe 2-3 vezes por semana e acaba que essa produção é comercializada, esse retorno na comercialização, eles conseguem reter a economia deles e com isso eles fazem com que o comércio também aqueça, porque o dinheiro na mão deles, eles acabam injetando isso no comércio e o comércio cresce.
17: Assim, a produção e a natureza caminham juntas, uma relação que, para o secretário José Henrique, vai além do campo e ajuda a transformar a vida de quem vive na terra.
14: Barra da Estiva é um município, como eu disse, extremamente agrícola. Existe uma reforma agrária natural. Então, nós aqui na secretaria fazemos aquela é a declaração de TR. Você pode crer, esse ano nós fizemos uma média de 3 mil e poucas declarações e 90% gira em torno das áreas de em torno de 1 a 5 hectares. Então, isso mostra o quanto há uma divisão de área nesse sentido. Isso, naturalmente, os produtores têm a possibilidade de produzir e se tornar não independentes, mas se tornar as pessoas ser autossustentáveis. E isso impacta no comércio, impacta em toda a cadeia produtiva e também, naturalmente, no comércio.
20: Produção de Cris Girardi, reportagem de Doni Pereira, locução do estudante de jornalismo Francisco Schettini para o UESB FM.
2: E o UESB Notícias fica por aqui. Muito obrigada pela sua companhia. E se você quiser conversar com a gente, enviar uma sugestão de pauta, o nosso WhatsApp é o 77-3424-8761. Você também pode falar conosco através do nosso e-mail, que é usbfm.vc@usb.edu.br. Nós também estamos nas redes sociais, no Instagram e no X, o antigo Twitter. Basta procurar por USB FM.
21: USB Notícias é uma produção do Sistema USB de Rádio e Televisão Educativas, com a apresentação Yasmin Loene, Manuela Cipione, operação de áudio Andrei Oliveira, edição de áudios Alex Lima e Andrei Oliveira, apoio técnico operacional Karim Guimarães e Rafael Vieira, chefia de reportagem Thaís Patês, coordenação técnica Marilton Ribeiro, coordenação da rádio Jaqueline Silva, coordenação de jornalismo Manuela Cipione e direção geral do Surte Rubens Sampaio.
2: Esse jornal tem a produção de Carlos Santos, Cris Girardi, Doni Pereira, Luiz Salviato, Manuela Cipione, Samantha Garcês, Thaís Patês e Yasmin Luene, e também dos estudantes de jornalismo Bianca Cruz, Clara Nunes, Kaique Oliveira, Edclay Mota, Inara Silva e Francisco Schettini.
21: E você fica agora com a programação musical da UESB FM, com 100 escalas, uma hora de música sem intervalo. Às 2, você já sabe, tem Hora Brasilis com Jaqueline Silva. Às 3, Tarde UESB com o Plácido Oliveira. E às 5, tem o UESB Retrô, segunda edição, com muito flashback para você. Muito obrigada pela sua companhia, uma ótima quinta-feira e até amanhã.
2: Muito obrigada mais uma vez pela sua companhia. Tenha um excelente dia e a gente volta a se encontrar amanhã ao meio-dia aqui na UESB FM. Até lá, tchau, tchau.
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2: Uma ótima tarde para você, sempre ligado aqui na sua UESB FM. Hoje é quinta-feira, dia 7 de maio de 2026. Começa agora o seu Hora Brasilis. Este programa tem a produção musical de Larissa Lins, coordenação técnica de Marilton Ribeiro, apoio técnico operacional de Andrei Oliveira e Alex Lima, coordenação de programação Jaqueline Silva, direção-geral do SURT Rubens Sampaio. Eu sou Jaqueline Silva e hoje eu trago para você este som.

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0: Nem cachorro, nem gato, nem lebre. O bicho aqui é pato. O grupo mineiro Pato Fu surgiu no ano de 1992 na cidade de Belo Horizonte. E é sobre ele o nosso Hora Brasilis de hoje. Vamos curtir então uma hora inteirinha de Pato Fu aqui no Hora Brasilis. A primeira música que nós vamos ouvir juntos é Eu.

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1: John Ulloa integrou uma banda mineira chamada de Sexo Explícito por quase 10 anos antes de iniciar a construção do Pato Fu. Ele era dono de uma loja de guitarras em BH quando conheceu os outros membros fundadores do grupo. Ricardo Coctus trabalhava como vendedor nesse estabelecimento e a Fernanda Takai era uma cliente. Foi ao sair da banda Sexo Explícito que John passou a se dedicar a uma outra formação musical, os Sustados por um Gesto. Era um trabalho que já existia, mas havia sido deixado um pouco de lado. Fernanda Takai passou a integrar essa banda. Logo depois da entrada da cantora, aconteceu a transformação. Um músico amigo de John saiu do grupo, Ricardo entrou e o Pato Fu nasceu. Vamos curtir? O processo de criação vai de 10 até 100 mil. E logo depois, sobre o tempo.